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8: Sim, já estamos de volta. Essa é a programação Estúdio FM, noite de quinta-feira. Mande sua mensagem aí com a hashtag Xuxa pra ganhar presentes, hein? Tem mais som, tem mais sucesso pra você curtir.

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2: A música Crazy, lançada por Seal em 90, final de 90, início de 91, é amplamente interpretada como uma crítica social e política, servindo como resposta emocional aos grandes eventos de mudança do final dos anos 80, como, por exemplo, a queda do Muro de Berlim. Crazy de Seal, necessidade de mudança e coragem. A letra reflete que, em tempos de grandes mudanças históricas, é preciso ter coragem e um pouco de loucura para sobreviver e evoluir. A composição foi fortemente influenciada pelas transformações globais que ocorreram no fim da década de 80, ou deu à música um tom filosófico e um protesto suave. Crazy, Crazy, Crazy, de Seal, é um convite a ser autêntico e audacioso em um mundo que, frequentemente, exige conformidade. Seal, cantando para você o grande sucesso do início dos anos 90, Crazy.

Gold FM, a número um do seu rádio, sensacional, hein? Fechando os clássicos da 99 aqui na programação da Estúdio FM com o Nando Reis, All Star. Antes ouvimos Crazy, hashtag Xuxa, pra você ganhar combo do Super Dog do Xuxa. Amanhã tem mais clássicos da 99.

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11: Beleza, já estamos de volta aqui na programação da Estúdio FM, hashtag Xuxa, hein? Quero presentear você, mande sua mensagem no 98402-7371 para você concorrer. Bora com mais som aqui na Estúdio FM, hashtag Estúdio.

0: pra quê? Fala pra mim, vai.
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17: 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Oh, coisa boa.
18: Boa noite, Esporta Nova.
17: Excelente noite para você ao som da Estúdio FM. 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

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Daqui a pouquinho o resultado, tá bom? 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Olha o break.

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2: 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Oh, coisa boa.
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12: Beleza, beleza, maravilha. Ah, Murdock, venha cá, me traga o resultado. Quero saber quem tá levando o combo do Xuxa, hein, nesta noite.

Muito obrigado a todos que participaram com a gente nessa noite de quinta-feira. Quem tá levando o combo do Super Dog do Xuxa é Ana Paula, do 9915, final 10. Aê, Ana Paula! E você? Informamos ali no seu WhatsApp, tá bom? Muito obrigado a todos que participaram. Então é o seguinte, vou deixar saideiras aqui do Hashtag Estúdio. Na sequência tem a Voz do Brasil. E logo mais às 10 da noite, o Nando Bert comanda o nosso Deixa Rolar. Uma excelente noite para todos nós!

0: Está no ar a Voz do Brasil. As notícias do governo federal que movimentaram o país no dia de hoje.
1: Olá, uma boa noite.
2: Boa noite para você que nos acompanha em todo o país.
1: Terça-feira, 5 de maio de 2026.
2: Vamos ao destaque do dia. Desenrola FIES.
1: Mais de 1 milhão de estudantes podem ser beneficiados com a renegociação de suas dívidas.
2: Estudantes inscritos no CadÚnico contam com descontos de até 99% do valor do débito. Thaís Antônio.
3: O objetivo é do novo Desenrola Brasil é auxiliar na reorganização financeira e na ampliação do acesso ao crédito para milhões de brasileiros.
1: E ainda oportunidades para o agricultor familiar.
2: A partir de hoje, o pequeno produtor pode vender alimentos para a merenda escolar de mais de 146 mil escolas.
1: Para isso, basta se inscrever na plataforma Contrata Mais Brasil. Daniele Popoli.
4: A plataforma vai conectar quem produz e quem compra em um único ambiente digital.
2: Você vai ouvir também Água para Quem Precisa.
1: Mais de 120 mil cisternas e outras tecnologias sociais de acesso à água foram entregues no país nos últimos 3 anos.
2: Hoje vamos conhecer o impacto que essa tecnologia traz para quem vive na Amazônia. Érica Brás.
5: O governo do Brasil já levou 6 mil cisternas para populações que vivem na Amazônia. O investimento supera 180 milhões de reais.
1: Hoje na apresentação da Voz do Brasil, Luciana Vasconcelos e Nazi Brum.
2: E acompanhe a gente ao vivo, acesse radiogov.ebc.com.br ou canal Gov.
1: Um setor estratégico para a economia do país.
2: A indústria automotiva é uma das principais geradoras de emprego, renda e inovação no país.
1: E hoje em Brasília, o presidente Lula prestigia o aniversário da Associação Nacional dos Fabricantes, a Anfávia.
2: Quem está no Teatro Nacional aqui em Brasília e traz os detalhes ao vivo dessa participação é a repórter Gabriela Noronha. Boa noite, Gabriela.
6: Boa noite, Luciana, Nazi, ouvintes da Voz do Brasil. Olha, o evento ocorre em um momento estratégico com um avanço na produção e nas vendas do setor automotivo. Segundo a FENABRAVE, a Federação Nacional da Distribuição de Veículos Automotores, já foram vendidos mais de 650 mil automóveis nos 4 primeiros meses deste ano. Número quase 20% maior que o registrado nos 4 primeiros meses do ano passado. Somente no último mês de abril foram emplacados mais de 187 mil carros. E para estimular ainda mais o setor, o governo do Brasil tem desenvolvido ações como o programa Mobilidade Verde e Inovação Mover. A iniciativa cria uma política sustentável para a produção de veículos. Ao todo, são 19 bilhões de reais que serão disponibilizados em créditos financeiros para as empresas até 2028. A política também prevê incentivos fiscais para carros de entrada flex,